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1: Vai cheio, bacudo velho. Eu que sou da fronteira, me lembro do grupo Minuano, do compadre Ié, quando estavam começando a ensaiar, rapaz.
2: Mas eram bem postes, animal.

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0: vinha se segurando pela parede afora. E a comadre tá limpando a sacada, né? E ela tacou-lhe um balde d'água. Ah, seu bêbado, não tem vergonha, tu não é homem.
1: E o bêbado deu um olhar assim, já. A senhora também não é homem, não.
2: Me criei meio largado, assim.

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Magnani. 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

0: Amarildo, Astrogildo, Vagildo, Givanildo. Nome macho pra aplicar no peão.
1: Aí um abraço a todos os radialistas e programadores do Brasil. Aonde o meu CD chegou, eu sei que foi divulgado. Obrigado, minha gente.
0: Se é menina, vou botar Fabiola, Muciula, Varíola, Manuela, Virgelita, Melita, Sarita, Caturita, Jovita, Isabela, Merilene, Marlene, Darlene, Traquineia, Niceia ou Miguela, Valurícia, Porpícia, Mortícia, Pafúncia, Cafúncia ou Robela,

Deus e para toda a região missioneira. Para o Paulo Roberto lá em Santa Maria e para minha querida fronteira. Se alguém quer me mandar um nome, seja para o guri ou guria, que me mande algum nome bonito, porque esse

0: Agora sim, um abraço especial para o meu irmãozinho Paulinho das Quebradas, que acreditou no Paulinho Mijaria desde o começo. Deus te proteja, meu irmão.
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1: Gaúchos e brasileiros, começa a transmissão para o grande clássico da fronteira entre Flamengo da Restinga e Castelenada. E de imediato, vamos ao primeiro contato com o gigante da arquibancada. Alô, Luciano Périco!
2: Pedro Ernesto, eu nunca tinha visto uma coisa dessas. A galera vem chegando de arrastão, tem uma turma que tá vindo de carroça e o que chama atenção é que alguns jogadores chegam de cavalo, Até de petiço, e o jogo promete.

0: Flamengo no ataque. Uma tentativa pelo lado direito, o Raul, marcado pelo Rodrigues, tentou passar, passou, meteu o balãozinho no outro gringo que chegou, soltou a bola pro Betão, entrou no vazio, vai marcando o gol, atirou, gol! Enche o lenço, ele vibra, ele faz o gol. O Betão é demais, torcedor, Lucianinho.
1: Que jogada, o Nego Betão recebeu do Raul e deu um postaço, como se fala aqui nessas bandas. Abre o marcador 1 a 0 para o Flamengo contra a Castelhanada.
2: Depois nós se retrancamos.

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1: Para cantar Tio Euclides comigo, um jovem lá de Uruguaiana, um grande amigo, um festivaleiro que tem mostrado seu talento, seu canto. Para mim é uma grande revelação nos últimos 15 anos aí da música regional gaúcha e nativista. Eu vou aplaudir com vocês, Pirisca Greco.

Muchas gracias. Muchísimas gracias, maestro.

Meu Deus, está cheio. Mas que maravilha. Bom, vou ter que me recuperar agora para receber um grande músico, um grande amigo.

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no programa. E aí, Chibagual?

0: Estamos no programa. E aí, Chibagual, qual meu pai? Jorginho Pinali.
1: E aí, Chibagual, bom dia. Ajo, bom telo, calca, um topo telo.

e Bagua! Bom dia! Bom dia pra ti que tá acordando, felizaço da vida nesta quinta-feira, já nesse 14 de maio. Bagual e Coitinha, meu povo, sejam todos muito bem-vindos. Chegamos à nossa quinta e tá gelada, de barbaridade, 8 graus aqui por Bento Gonçalves, gelada, mas é claro que com a tua companhia, com teu carinho e com música boa, nós já vamos esquentar a nossa alma por aqui. Tá bueno, tchê? 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Que Deus abençoe o nosso dia, que seja calmo, de paz e, claro, muita música temos por aqui. Então já vai avisando todos os amigos, a família inteira, e diga lá, né, tchê? 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Tá bueno? Então vamos lá, hora de sacudir e balançar, vamos dar uma chacoalhada na carcaça. E hoje é dia de ser feliz, vem, vem, roda sucesso aí! E bagual!

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6: Oi, galete, coisa buena, o que que achou do bailão? Sacudiu, balançou, tá feliz, é claro, né? Tu estás aqui na Rádio Bailanteiro Gaúcha o tempo inteiro. Exatamente, 7h20, cuida para não ter perdendo o ponteiro aí, se tu tem algum compromisso pela manhã, está indo pro trabalho, né? Sabe como é que é? Tem a gente chegar no horário, cuida lá. E quando chegar lá, já sabe o que tem que fazer, né? Se já está conectado, obrigado. Continue com a gente. E se ainda, né, está tentando se conectar, chega no trabalho, já põe no Bluetooth, já espalha, não importa onde tu trabalha, viu, tchê? Pra música só faz bem, qualquer lugar do universo, é? Tá no consultório, né? Tá no escritório, pode usar que não tem problema. É, a gente assina embaixo aqui, eu e o André, a gente assina embaixo. Manda conversar com a gente aqui, tá bom? Ei, só faz bem, ainda mais a nossa, né? A gaúcha, tem fundamento, tem propriedade, tem sentimento. Ela fica pra sempre no coração da gente. Falando nisso, já tivemos o nosso primeiro bloco musical. O Chiquito e Bordoneio abriram nossa bailanta desta quinta-feira cantando De Vaneira Pra Vaneira. É buena demais, Cretinha. Essa aqui empurra o povo passado. Sequência, Joca Martins cantou Baldas de Potro Cunhudo. Aí, baridade. E é na versão ao vivo. É chumbo grosso, tia. Pra dar uma judiadita no coração que o bichinho quase saltou da gaiota, Eco do Minuano e Bonitinho cantaram Meu Coração. Pra lá, Espiacel também, né, tia? E o primeiro bloco, Os Garotos de Ouro encerraram pra gente cantando Festança nos Medeiros, também na versão ao vivo. Um vaneirão velho lascado. Ei, Bareda. Tá vendo? Vem mais pela frente, mas agora, claro, pedi licença, vou passar lá para os abraços, porque a turma já está por aqui. Aí a gente fica faceiro demais. Tio Reni Schmidt já deu um bom dia pra gente, trazendo Florianópolis. Bom dia, meu mano, velho. Como é que estamos por aí, tio Reni? Bueno demais? O homem da cachaçinha com mel, aquela que tira a poeira da goela. Ei, coisa buena, hein, Quantinho? Baita quinta por aí, tamo junto, metemos de ficha. De Mate Cevado, trazendo Joinville, Santa Catarina. Recebemos o bom dia da Aline Rúbia. Como é que tu tá, guria? Bom dia! Buena, hein, Quantinho? Já de Mate Cevado, né, tia? Botou um topetudo assim de 1,5 kg, deram só pra dar uma debochada. Ei, Bareda! Obrigado pela companhia. Uma quinta-feira abençoada para todos vocês por aí, Aline. Joinville, Santa Catarina, conosco. Quem mais está chegando para dar um bom dia? Está em Venâncio Aires, na terra do chimarrão. Luiz Antônio, como é que tu tá, tia? E é parceiro, é cantador. Tá aqui já nos fazendo companhia. Diz ele, vamos atracar, Chebagol. Mas é para já, né? Já temos, né, tia? Obrigado, Luiz. Um abraço aí para ti e toda a família também. Quem mais chega trazendo um registro para nós da noite de ontem, mas que tal? O homem velho passou e disse, bom dia, meu amigo Jorginho, nesta manhã fria aqui em Nova Santa Rita. Queria agradecer o show de ontem, que estava impecável em Esteio. Também quero agradecer muito pelo empenho dos colegas, pois sempre que estão aqui na capital, eu venho prestigiar os amigos. E marquei todos lá na rede social também. Mas que tal? Yuri Moraes, como é que tá este mano, velho? Bom dia, Xê! Mas que tal? Obrigado pelo registro, mano. Vou guardar essa foto aqui com muito carinho também. Obrigado, Xê! Mas que tal? Obrigado pelo registro, mano. Vou guardar essa foto aqui com muito carinho.

Puxa, e campeiro a gente toca qualquer uma. Ai, barilha. Obrigado, mano, velho. Tá? Te desejo aí pra ti e toda a família uma quinta-feira leve, de paz, de muita música, um bom chimarrão e, claro, já sei que tu tá com o mate velho bem cevado por aí em Nova Santa Rita também. Yuri, um abraço. Tamo junto e atracamos, Leficha, tchê. Tá bueno? Coisa bem boa. Os amigos e irmãos do Terço dos Homens, nosso grupo de oração já está por aqui, já estão por aqui também, né? Te trazendo Itajaí e em Santa Catarina. Que coisa bem boa. Esse e essa turma, quando chega, eles chegam em peso aqui, tchê. É, tá o Paulão da Feb, tá por aqui também. Tio Cirino, que coisa bem boa. Ah, que tá. E o Paulão já mandou uma foto, mas caprichou nesse topetudo aí, tchê. Barbaridade. Passou de um quilo. Só pra dar uma debochada. Tá bom, mano. Muito obrigado pelo carinho de todos vocês aí, tá bom? E uma quinta-feira abençoada. Quem mais está por aqui nos fazendo parte... Mas que tal? Olha que chique ele. O responsável pelo topetudo lá na Embrepolite. Juliano Silveira, como é que tu tá, mano, velho? Bom dia. Diz ele, bom dia. Sempre na escuta. Mas que tal? Já avistei também um papelzinho branco, um lapizinho apontadinho ali, né, tchê? Muito obrigado pela companhia, tio Juliano. Abração pro tio Cláudio Franco, pro Dariel, pra toda a turma da Embrepoli, que inclusive estão todos conectados conosco aqui na Bailanteira. Né? O tio Juliano já chega por lá, já liga no Bluetooth, fica todo mundo conectado. Uma quinta-feira abençoada para todos vocês aí, tá bom? Obrigado pela parceria. Já que, aproveitando que a turma da Embrepoli chegou por aqui, nós vamos trazer mais música e, claro, que dessa feita... Peço a gentileza de vocês pegarem aí um papelzinho em branco, um lapizinho bem apontadinho, que a letra fica mais bonita. E a moda antiga também é charmoso, né, tchê? Olha o recado que tem essa turma maravilhosa com a gente aqui, ó. 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Tá bueno, tchê? Vamos lá, sacudir, balançar e dar uma chacoalhada na carcaça, que hoje é dia de ser feliz. Vem, vem, vem, vem! Roda sucesso aí! Chibaguá!

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Mas tá bem bom esse chimarrão, tia. Vou te dizer, tá no capricho, tá bem cevado, viu? Tá, barbaridade, é. Pra espantar um pouquinho do frio com boa música. E um chimarrão bem cevado, né, tia? Aqui por Bento Gonçalves, temperatura super agradável. 8 graus, lá fora tá ensolarado, tá bom demais. E pra ti aí, onde tu anda aí, como é que tá? Tá bom? O tempo tá bom? Hã? Tá chovendo? Não, né? Tá chovendo, não. Olha, tivemos mais um bloco musical por aqui desta feita. É, o grupo Reponte passou por aqui e cantou Bailão do Negro Zete. Uma vareira, velho, bonita, de gaita ponto. Ah, aquela gaitinha toda esquina e vermelha, bonita demais, né, tia? É, especial de primeira. Ainda tivemos o grupo Renascença cantando pra gente, tropeando, música bonita, né? Canção do Rádio, Canção do Rádio com Os Campeiros. É. Na época do Luiz Cláudio, ainda cantando com Os Campeiros, né? Tinha uma milonga pra lá de especial. E o Marca Fandangueira também cruzou na nossa bailanta aqui e cantou pra gente Pra Quando Eu Chegar. É, aquela vaneira com um toquezinho de paixão que faz bem uma barbaridade. 14 de maio, né? Estamos hoje também comemorando, tia, o Dia Continental do Seguro, e Dia de São Matias também. E que achou? Bueno, né, tia? Tá bom demais. Olha, eu no bloco passado registrei aqui a companhia do Yuri Moraes, parceiro que está lá em Nova Santa Rita, que ontem à noite também trocamos um abraço lá em Esteio, participou do nosso show. Obrigado mais uma vez, Yuri, e nos fez um pedido musical que já derrubou a nossa playlist, né, tchê? É, pediu pra ouvir Sul dos Mates na versão ao vivo do DVD de 25 anos de João Luiz Correia, Grupo Camperismo. Diz ele, na tua voz ficou muito boa. Obrigado, mano, velho. Obrigado pela gentileza e parceria. Vamos atracar, sim, já no próximo bloco aqui. Já vamos da sequência aqui, atendendo o teu pedido com muito carinho, tá bom, Yuri? Obrigado, mano, velho, derrubou, já foi o primeiro a derrubar nossa playlist aqui, eita, aí é bom demais, um baita abraço de Paranaguá, o homem chega de mate cevado, dando um bom dia, tio Jorginho, diz ele, Claudinei Luft, como é que tu tá, che? Especial de primeira, bom dia, muito obrigado pela companhia, tá bom, Claudinei? Dá um abração em toda a família aí, uma quinta-feira especial, cheia de proteção e, claro, muita música, né? Conectou na bailanteira, tem música. E é gaúcho, e é de bota, de bombacha, de lenço no pescoço. Baita abraço e obrigado pela companhia, meu mano velho. Tamo junto, atracamos, Lefix. Quem mais está passando por aqui, deixando uma mensagem bonita pra gente também? Esse Taura traz Guaratuba, no Paraná. E diz o seguinte: bom dia, Deus abençoe mais um dia, que nossos passos sejam sempre guiados por ele. É verdade. Fabiano Nogueira, bom dia, Taura. Especial de primeira. Muito obrigado pela mensagem, obrigado pela companhia também. Dá um abraço a toda a família, trazendo Guaratuba, o Paraná, para nossa audiência por aqui também. O tradicional bom dia, amabilíssimos, vem dela, vem lá de Curitiba. Vanessa Noga, como é que tu tá, guria? Bueno, em quantia? Então tá bueno, né, tchê? Muito obrigado pela companhia também, tá? Um abração, um lindo dia por aí. O Jonathan, o gauchão, tchê, como é que tu tá, Jonathan? Já ajeitou o teu Instagram lá, tchê? Eu acho que ele andou fazendo aí uns 3, 4 Instagram e a própria plataforma derrubou o homem, tipo, ah, isso aí tem hoje em dia. Esses dias nós passamos um sufoco desse aí também, né, tio? É, acontece, né? Eu não sei o que a plataforma interpreta lá, que ela vai derrubando o povo aí, tio. Ah, cheguei até a fazer aquele negócio da, né, que é da segurança lá em duas etapas, não sei o que é lá. Eu fiz mais de duas até derrubar igual, mas consegui buscar, não é fácil. Mas é uma coisa para nós se divertir, né? Vamos levar pro lado da brincadeira. Deixa que derrube, fizemos outro. E tem um lefixo. Jonathan, um abraço, mano, velho. Tamo junto. A Fazenda Rio Grande é o Paraná com a gente também. Quem mais está por aqui dando um beijo? A nossa turma do Tchê Fortes, tio Henrique, o capitão do Tchê Fortes.
Ah, já tá por aqui compartilhando com toda a gauchada. Lá no T-Force nós temos um grupo de amigos da música, amigos, né, que trabalham em prol da música aí também. E estão todos lá por lá, sempre compartilhando coisas boas. Aí a gente fica faceiro demais. Obrigado aí, tio Henrique, por estar sempre nos apoiando também. Tô recebendo um bom dia, já mando um bom dia para ele, o Neide. Esse homem velho, acabei de falar de amigos da música. Tio Neide é responsável por grandes eventos no sul do Brasil, diretamente de Santa Maria, mas ele está lá em São Francisco do Sul, participando da gravação do DVD da banda Corpo e Alma. Mas que tal, tio? Olha só a foto que ele me registrou por aqui, tio. Mas agora se acharam, o Zô mandou uma foto com o Luiz Joacir, o meu sogro. Agora deu. Agora sim, tio. Vão derrubar o mundo agora. Tá bom. Baita registro, tio. Obrigado pela lembrança, tio Neide. Depois me manda aí, tio, umas fotos. Quero ver como é que ficou aí, agora. Manda uns registros pra gente aí da gravação do DVD do Corpo e Alma. Que coisa boa, tio. Bom demais. Tá, obrigado, um abraço, uma quinta-feira abençoada pra ti e toda a família aí também, tá bom? Feito, Brinque. Tamo junto. Ó o Jonathan aqui. Só eu escutei, diz ele. Só eu escutei meu nome. O resto estão ainda cochilando. Deixa a mãezinha descansar. Deixa a tua mãezinha descansar. Tá friozinho hoje, né? E tu vai preparando um cafezinho pra ela aí com todo o amor do mundo. Tá bom, Jonathan? Obrigado pelo teu carinho aí. Tamo junto. Vamos trazer mais um bloco musical. Vamos atender pedido. Já derrubaram a nossa playlist. A gente fica faceiro. Antes disso, papelzinho em branco, lapisinho apontadinho, recado da EAS Eletrônica. 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Vamos lá, Yuri, essa é pra ti, meu mano velho. Roda sucesso aí! Chibagua!

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0: Fui, galera, coisa boa. Que cachorro do bailão sacudiu, balançou. Feliz da vida, porque tu estás aqui conosco na Rádio Bailanteiro Gaúcha o tempo inteiro. Olha, são exatamente 8 horas 11 minutos. Não te perde nos ponteiros, presta atenção, tá bom? Então tá combinadíssimo. Tivemos mais um bloco musical por aqui, dessa feita atendendo o pedido. A turma já derrubou a nossa playlist, o Yuri, lá em Nova Santa Rita, né? Parceiro em Quantia, pediu para ouvir Sul dos Mates, o Luiz Correia e o Grupo Campinizos, comemorando aí um DVD de 25 anos de carreira, né, tia? Que a gente teve o prazer de cantar essa música. Obrigado, Yuri! Mano, velho, tamo junto aí, tia. Obrigado pela parceria, tá? Mais uma vez, um lindo dia aí para ti e para toda a família aí, tá? Seja bem-vindo, você pode espalhar, como eu disse, espalha aí pra Nova Santa Rita do Sul, tira a bailanteira. Avisa que é 24 horas de música gaúcha, de bota e bombaste. Na sequência, o Grupo Rodeio cantou pra gente Buchincho com o Bolicheiro. Esse é clássico do rodeio também, buena, né, tia? César Oliveira e Rogério Melo cantaram Meu Rastro, com homenagem a Gildo de Freitas, linda demais, né? Falando em linda, aí veio o toquezinho da paixão, aquela. Cris Vargas, no seu trabalho solo, a grande voz do Tio Barbaridade, cantou esse chamamé pra lá, de apaixonado. Nos olhos da minha linda Barbaridade. Essa música aí, eu até vou dizer pro Cris, viu? Merece mais uma versão dela com o Tio Barbaridade, tio. Tem que botar na mídia essa música aí, faz bem pra alma da gente aí. Tá vendo? Então tá. Vou voltando lá para os abraços. A turma está por aqui. Eu até recebi um áudio aqui. Pera aí, deixa eu ver se eu me acho aqui. Só um minutinho. Deixa eu ver se tá tudo certo a minha configuração. Porque é ao vivo, né, tia? É. Deixa eu ver uma coisa aqui. Deixa eu parar aqui. Parar minha trilha. Coisa, blé, blé. Acho que não, pera aí. Mas não vamos se apertar, não vamos se apertar. Deixa eu ver se vai.
1: Oi, meu amigo, tudo bem?
0: Bom dia.
1: Tô aqui no trecho da Fazenda Rio Grande para Curitiba indo trabalhar.
0: Opa!
1: Tá tapado de cerração. Amanhecemos com 4 graus, agora já estamos com 8. Tá ficando agradável. Hein, me deu vontade de escutar a borracheira. Se der, toca pra nós. Tá bom? Grande abraço.
0: Eita coisa boa, mas é claro. Bom dia, Vanessa. Bom dia. Tapado esse ração, mas que barbaridade. Tá anotado teu pedido. Vamos ouvir na sequência aqui, borracheira, assim, com o Jolice Correia, que é o Perez. Pode deixar, tia. Obrigado pelo carinho. Tá bom? Um lindo dia de trabalho aí. Cuidado, hein? Cuidado. Esses dias estava trocando uma ideia com o André Luciano. Fiquem ligados sempre na nossa programação, que vem novidade, hein? Vem novidade durante as 24 horas, vem alguns recados. Pra turma ficar antenada. Então, aproveito, agradeço a companhia de quem leva a bailanteiro na garupa, tá na estrada, ligou no Bluetooth. Então, é o seguinte, antes de pegar a estrada, tu já conecta o Bluetooth ali, tá? Conecta a gente, porque sabe, né? Rádio Bailanteiro, rádio web, é pro mundo inteiro. Então deixa tudo configuradinho antes de pegar a estrada. Conecta, tá? Durante a viagem, lembra de não mexer no celular. Presta atenção para não mexer no celular. Deixa conectada, né? Vamos ouvindo a música gaúcha, mas não mexe no celular. Lembra que lá no teu rancho tem alguém muito importante te esperando. Então, essa é uma campanha que a gente vai fazer com o André aqui, tá? E a gente pede a gentileza aí dos nossos queridos ouvintes que compartilhem depois essa campanha aí, tá? Conecta antes de pegar a estrada. Depois, aí deixa que a vida vai tocando pra dentro. E não mexe no celular, porque aí, olha, é segundos, né? É segundos, a coisa é muito rápida. Então, toda atenção ainda é muito pouco, tá bom? Obrigado pelo carinho, Vanessa. Bom dia de trabalho pra ti aí, todas as colegas lá também. Tem cotação de história. Ei, a Vanessa, Bruxa Uxa, toda turma contando história. Como eu disse esses dias, né? Fazendo a criança entrar no mundo da história é bem bom, é. A gente não pode deixar de ser criança, né? A gente gosta de uma historinha também. Tá bueno demais. Tá anotado teu pedido, nós já vamos atracar a Lefiche daqui um pouquinho. Segura aí. Quem tá me dando um bom dia é ele, tia. Ele mal, esse homem eu vou te dizer, tia. Ontem ele descansou pouco até. Ficou o dia inteiro na função. Bom dia, seu Eduardo Borba. Como é que tá esse nobre motorista do grupo Camperismo? Que tela, já de orelha grudada na Rádio Bailanteiro. Obrigado, tchê. Vai descansar, homem, vai descansar. É, hoje é folga, né? Hoje é folga. Amanhã sim, amanhã pegamos estrada pra Lagoa Vermelha. Ei, baridade. Não te esquece que eu espero vocês em Farroupilha, viu, tchê? Não vai ter perder no GPS aí. Então tá bom. Obrigado, tchê. Lindo dia por aí. Quem chegou agora também na parceria, né, no bloco anterior, eu recebi uma foto abagualada lá do tio Juliano Silveira na Embrepoli com o topetudo abagualado. E quem chega para fazer uma segunda agora pro tio Juliano, tio Cláudio Franco. Como é que tá, meu mano, velho? Bom dia! Especial de primeira, tchê. As que tal? Obrigado pelo carinho, obrigado pela parceria sempre aí. Tá bom, tio Cláudio? Abração para todos vocês, dá um abraço em toda a equipe da Embrepoli aí, que se conecta conosco aí. Eles passam 24 horas conectados na Bailanteira. E agora os homens estão personalizados, né, com a camiseta da Bailanteira. Eita, coisa bem boa. Falando nisso, quem ainda não adquiriu, corre, porque tá na rapa. 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Eu tô proseando com vocês e ajeitando o meu mato aqui, deixando mais enfeitadinho ali no... Sabe como é que é? Quando eu faço meus topetudo aqui, eu deixo aquelas coxilhas assim por cima do mato, sabe? É só pra lembrar nossas coxilhas lá dos lados da minha terra, lá da Cruz Alta. É bagual demais, meu tite. Tanto tá bom. Tio Evandro, no Arroio do Meio, Rio Grande do Sul, passa pra dar um bom dia, já está conosco por aqui, mas que tal, tio Evandro? Ontem nós estávamos brincando aqui com o André Lucena aí sobre a dupla aí, sobre a dupla Grenal, né, tchê? É, passamos o Grêmio. Então, faz parte, né? E é uma gangorra. Então, vamos aproveitar que nós estamos na frente, podemos dar uma corneteada, cara. Não sabia até quando, né? Então, tá bom, vamos lá atender pedidos? 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Atendendo o pedido. Alô, Vanessa, essa é pra ti. Roda sucesso aí, Chibagua!

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Oi, galera, que coisa boa, que cachorro do bailão, tá bonitaço demais em quantia, né? São 8 horas 35 minutos, mais um bloco musical por aqui, dessa feita. Seguimos atendendo os pedidos com muito carinho, é claro, e a gente fica feliz, viu, quando vocês derrubam a nossa playlist. Vanessa Noga estava indo em direção ao trabalho e nos pediu para ouvir Borracheira, com João Luiz Correia e o Grupo Camperias. Obrigado, Vanessa, lindo dia por aí. Inclusive, a Vanessa estava me lembrando aqui, e já é uma amiga de longa data, né, Vanessa? Lembrando de uns bailes, diz ela, que saudade daqueles bailes lá do interior de Contenda, no Paraná, né? Do tio Toninho, da Sociedade São Casemiro, festas de igreja. É verdade. São Casemiro, inclusive, a gente fez muitas viradas de ano por lá, né, Vanessa? Barbaridade. Ela me pergunta o seguinte, Kitty, e aquela vez em Contenda que mexeram no extintor, foi tu? Barbaridade. Eu não lembrava mais, Vanessa. Barbaridade, quanto tempo, né, Tchê? Vou confessar, viu? Fui eu. Tu vê que naquela época lá, a gente tinha uma equipe, tem ainda hoje, né? Mas a gente tinha uma equipe bem descontraída, alegria, acho que meio sem noção também do espaço, né, Tchê? Eu peguei aquele extintor e dei só uma esguichada pra ver o que ia acontecer, né? Mas só aquela primeira ali, que era de leve, aquilo ali já tomou conta da metade do palco, né? Lembra? Eu digo, bom, agora já que fiz o extravio, vamos completar, né, Tchê? Meu Deus do céu. Vanessa de Deus. Olha, era o Lincoln, né, e o Juliano na cordiona. Entupiu de pó aquela cordiona deles, Tchê. Eles tiveram que fazer manutenção na todo equipamento e nas cordionas, e o detalhe, viu? Nunca mais tocamos lá naquele lugar, Tchê. É verdade. Barbaridade. Depois aconteceu um outro fato também com o Juliano Borges, lá em Jaraguá do Sul, Santa Catarina, Shop Club. Nós tocávamos por lá também, e aí uma finaleira, meio que finaleira do baile, assim, trocamos todo mundo de instrumento. O Juliano Borges foi pra bateria. Primeira vez que ele foi pra uma bateria, já pra te imaginar, né? Num baile. O Juliano sentou na bateria pra fazer uma brincadeira e nós conseguimos destruir com o baile. Que barbaridade. Também foi outro lugar que o camperista não voltou mais lá. Acontece, né, tio? Tia, era umas crianças grandes aquela época do camperismo lá, tia. Meu Deus do céu, tem mais coisa, viu, tia? Barbaridade, tem mais histórias, tia. Tem umas que não dá pra contar. Que barbaridade. Obrigado pela lembrança, Vanessa. Bah, não lembrava mais aquela do extintor, tia. Bah, que coisa de quinta série, né, tia? Então tá bom. Olha, depois da Borracheira, tivemos o grupo Carqueja, que cantou pra gente Chinoca Menina Flor. Essa é a composição do mestre da Ilha de Freitas. Essa música é linda, né? Das pedras da beira da sanga da cor da pitanga, eu vi uma flor. É linda demais. Ainda tivemos o grupo Cordiona cantando Estância Solidão. E pra arrematar esse bloco, Fábio Quaraí cantou pra gente A Morina dos Olhos Verdes. É aquela música gaúcha com um toquezinho de paixão que faz bem pra gente, né, tia? Então tá bom. Vamos lá, vamos voltar para os abraços, tia, porque já são 8 horas 39 minutos e o meu conterrâneo tá machando. Olha, tia, com a melhor companhia do universo, né? Tio Cláudio Pereira, mas como é que tá esse meu mano velho? Além de conterrâneo, meu parceiro das cordas grossas, do contrabaixo. Bom dia, tio Cláudio, bom dia, dona Antônia. Que maravilha, muito obrigado pelo carinho. Olha, então, e o detalhe, matando ao lado, né? Em frente ao fogão a lenha, tia. Barbaridade. Mas tem que ser com esse friozinho que tá fazendo na nossa Cruz Alta. 8 graus, tá? Empatou com o Bento, hein? Coisa bem boa, um mate bem cevado, um fogão a lenha. Barbaridade. Aí fica bom demais. Muito obrigado pelo carinho, tio Cláudio. Eu vou confessar, viu? Tô só por uma passagem em Cruz Alta, na nossa terrinha aí. Eu vou te dar uma xaropeada. Quero aí te dar um abraço aí, para nós botar as prós em dia, tá bom?
Obrigado e eu desejo a vocês aí uma quinta-feira cheia de paz, de luz, coisas boas, muita música, né? E essa companhia maravilhosa, né? E daí, dessa forma aí vai espantando o friozinho. Um bom mate, um carinho, um aconchego. É bem bom demais. Muito obrigado pelo carinho. E seguinte, segura aí que daqui a pouquinho nós vamos ouvir uma dos tropeiritos aqui pra te recordar com a gente aqui. Aí, maridade, é chumbo grosso, é bagual demais em quantia. Quem mais está passando por aqui, tchê? Vamos lá, de Cruz Alta, vamos ensinar o pingo, vamos lá no Jardim Arpoador Butantã em São Paulo. Sabe quem ele? Tio Luiz Rodrigues passa para dar um bom dia, bora com Deus e assim seja. Muito obrigado pelo carinho, tio Luiz. Pode espalhar a bailanteira para São Paulo inteiro e avisa. 24 horas de música gaúcha de bota e bombacha. Ai, variedade, tchê. Coisa boa. Ah, deixa eu contar para vocês aqui. Pra quem ainda não sabe, eu não sabia. Peguei no rastro aqui, ó. Uma notícia aqui, tchê. Tu sabia que tem uma cidade no Polo Norte que ela fica 84 dias sem anoitecer? É? Sabia disso? É. Eu vou contar pra ti, viu, tchê? É, sei. 84 dias. Ó, o nome dessa cidade chama-se Utqiagvik, entendeu? Utqiagvik. Não é Vic Vaporub, viu? É o Utqiagvik. Essa cidade fica localizada no Alasca. Arbaridade, um frio, velho. Inclusive vi uma foto aqui. Neve pra tudo que é late. Não me viu. Essa cidade já, assim, ó, no meu GPS ela não vai funcionar. E é o seguinte, ela fica localizada no Alasca, lá no Alasca. E começou agora, terça-feira, dia 12, agora, um fenômeno conhecido como o Sol da Meia-Noite, tio. Vocês já ouviram falar nisso, tio? Eu, a primeira vez, eu não sabia. É um período em que o Sol aí permanece visível durante as 24 horas do dia. É, essa cidade fica situada a 500 quilômetros ao norte do Círculo Polar Ártico. E a região, então, deve passar aí cerca de 84 dias sem registrar um anoitecer. Bárbara, sabe por que que acontece isso, né? É, porque a inclinação de 23,5 graus do eixo da Terra em relação ao plano de sua órbita ao redor do Sol, é, faz com que isso aconteça. Então ela fica meio inclinadinha pro lado, tu entendeu? Sentiu a jogada? Ela fica 23 graus do eixo da Terra. Então faz com que a luz solar continue acima da linha do horizonte, mesmo durante a madrugada. Então não anoitece. 84 dias. 24 horas de sol. Bárbara. Quem gostaria de conhecer Utqiagvik? Dá até uma dá pra dançar uma rancheira falando isso aí, né? Utqiagvik. É brabo. Quem tiver a curiosidade de conhecer, dá um pulinho lá no Polo Norte, que gosta de frio, que já não é o meu caso. Tá aí, ó. Barbaridade. Sol é sol. Ah, por um lado é bom, né? Só sol. Esquipar. Então tá. Vamos fazer o seguinte. Ah, tô recebendo um bom dia de um Tauro que tá lá em Roraima. Ele passa pra dizer bom dia, Rigoberto, como é que tu tá, mano, velho? Bom dia, mas que tal? Bom dia, muito obrigado pelo carinho aí, esse homem velho que espalha a nossa cultura gaúcha pra Roraima fora aí, tio. Kigo, abração pra ti, pra toda a família, obrigado pela companhia, audiência sempre conosco por aqui, tá vendo? Mas que tal, esse homem velho é bagual em quantia. Quem chega também por aqui e registra uma foto, envia uma foto para nós. O homem está de mate e cevado, computador ligado e na tela do computador. Rádio Bailanteiro. Tio João Correia, Lages, Santa Catarina, espantando o frio. Com chimarrão bem cevado e boa música. Muito obrigado, tio João. Abração, uma quinta-feira especial para vocês todos. Abraço especial aos colegas da Cone Sul aí. Metemos Lefish, que nem diz ele. Dele que dele. Diz ele, estamos atrasados, mas tá valendo. Ah, capaz, conectou na bailanteira. A hora que tu conecta, tu já tá em dia. Tamo junto, mano, velho.
O Fabiano Nogueira, lá em Guaratuba, pergunta: e como é que faz para dormir? Lá nessa cidade, no Alasca. Eu acho que tem que comprar aqueles tapador lá, né, tia? Aqueles tarecos lá que fica tudo escuro, tia. Barbaridade. Viu só os detalhes, tia? Então tá bom. Vamos fazer o seguinte: vamos trazer música, mas claro, papelzinho em branco. Tem recado do tio Marco Vieira. 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A partir de agora, tio Cláudio Pereira, é pra ti e pra dona Antônia. Roda sucesso aí! Chega agora!

0: galete, coisa buena! Que cachorro do bailão, tchê? Sacudiu? Balançou? Feliz? Claro, né? Está conosco na Bailanteira, 8 horas 58 minutos, tchê. Em Bento Gonçalves, agora deu uma esquentadinha. A gente subiu pra 12. Pá! Incríveis! 12 graus. Que cachorro, tchê? Olha, mais um bloco por aqui. A primeira delas, inclusive, né? Coplas de Viramundo, com os Tropelitos e o Porca Véia, especial pra ele, né, tio? Tio Cláudio Pereira lá em Cruz Alta, matando com o grande amor da sua vida, sua amada parceira, Dona Antônia. Ah, o chimarrão bem cevado, em frente a um fogão a lenha. Coisa melhor? Não há, né? Obrigado, tio Cláudio, essa é pra te recordar o contrabaixo, velho, bem ponteadito. Bonito demais. Depois, na sequência, grupo Quero Quero, Amada Mia. Eu não sabia, porque eu não tive tempo de pesquisar o autor, mas já vou saber daqui um pouquinho. Espera aí, porque essa música é o seguinte, é um poema, né, tio? Barbaridade. Chumbo Grosso, tio, Chumbo Grosso. Chumbo Grosso da Paixão Gaúcha. Quem achou? Grupo Minuano também esteve por aqui cantando Caboclo Brasileiro, encerrando o nosso E Aí, Che Bagual, desta manhã gaúcha e fandangueiro. Quem achou? Bueno, né, tchê? Mas chegou mais um áudio aqui, deixa eu ver uma coisa. Deixa eu dar licença só um pouquinho, quero ver se eu consigo ouvir. Deixa eu parar aqui, vamos ver o que é, o que é, o que é.
1: Bom dia, meu irmão velho. Tô na audiência da Bailanteiro.
0: Opa!
1: Troca aí por ela no dia de hoje. Friozinho aqui em Biguaçu. Tô te esperando pra uma visita. Quando vim, traz o pão junto aí.
0: Tá bom. Dá
1: um bom dia pra vir pra cá.
0: Bom dia. Bom dia.
1: Forte abraço, tá de ti, meu galo.
0: Eita, tio Bum! Como é que tá, este mano velho? Bom dia. Diretamente de Biguaçu, tchê. Como é que tu tá? Bom dia, obrigado pelo carinho, obrigado pela audiência, tchê. Não, mas uma hora dessa aí, nós vamos dar um pulinho aí. Pode deixar, tá bom? Tio Bum acorda cedinho, tchê. É, ele tá lá já na degusta, na padaria artesanal, viu, tio? Viu? Inclusive, quem tá passando por Biguaçu, dá um pulinho ali, pesquisa ali no GPS ali, degusta-me, tu vai encontrar o tio Bum, faceiro da vida, te esperando com um abraço. Ei! Uma hora a gente vai aí, meu mano, velho. Obrigado pelo convite, tá? Um abraço, velho, apagualado pra ti. Agora, vamos lá, pra não perder tempo.

0: Senna!
1: Bom dia, Jorginho Pinali!
0: Bom dia. Mas que tal? Louco de Bueno, seja bem-vindo, André!
1: Bem-vindo! Muito obrigado, tia. Estou me sentindo em casa aqui. Aqui eu. Olha, tia. Eu tô bem. 18 graus aqui
0: nesse momento. Mas aí sim.
1: Tô frouxo. Né? Tranquilo. 9 horas da manhã, 18 graus. Tô acordando. Fazer uma barbaridade.
0: Mas aí é bom demais.
1: Tem quem goste de menos que isso, né?
0: Sim.
1: Mas também sei que por aí, só pelo semblante aqui, pelo visual que tô tendo de Jorginho Pinali, eu imagino que o Ted esteja do lado do aquecedor aquele, deitadito ali, ele que é o cachorrinho da Pomerânia.
0: Ele da Pomerânia.
1: Mas tá do lado do aquecedor, não tá?
0: Mas é ele demando comigo aqui, tipo, porque eu vou ter a dizer, tipo. Olha, estávamos com 8, agora estamos com 12. Mas eu vou te dizer uma coisa, chega o outono, já vai preparando a gente pro inverno, eu já tô no clima do inverno, já tô de toque, estufa, aquecedor, passar frio não dá, André, passar frio não é comigo. Escuta, tu não quer conhecer a tal de Utqiagvik? Utqiagvik?
1: Passei longe.
0: É ali no Polo Norte, André. 84 dias aí. Mas vai ter sol. 84 dias só de sol, tu não quer ir?
1: Tem uma ideia. Tudo bem. Tem duas coisas, gente. O solzinho pra dar uma lagarteada. Imagina lá no Polo Norte, no frio, na geleira, os caras lagarteando lá, né? No solo. 84 dias pra lagartear. É. Agora, eu sou meio noturno, sabe? E como eu sou um noturno, né, são duas coisas que já que me fazem passar longe. Como é o nome da... Putz, o quê?
0: Utqiagvik.
1: Utqiagvik, tá.
0: Na verdade, é Uts, mas podia ser Putzqiagvik.
1: Putzqiagvik, para aí, verdade. Foi assim que eu ouvi. Porque passei longe duas vezes, então, tipo, que a cidade vai ser dia 84. São 84 dias de só dia.
0: Só dia.
1: Eu sou meio noturno. E aí, frio na geleira? Duas vezes longe.
0: Tia, André, branquinho de neve aquele negócio lá, tia.
1: Pois é.
0: Eu fiquei até curioso agora. Depois eu vou fazer umas pesquisas aqui, vou arrumar um tempinho. Será que joga um futebol lá nesse lugar? O fazem?
1: Outros crescimentos. Acho que não, né?
0: Que barbaridade. Ainda bem que nós estamos longe desse negócio aí. Então tá. Tchê, é o seguinte.
1: Então, deixa eu recebi agora um áudio de manhã cedito aqui da minha prima, da Giovana, lá de Passo Fundo, né? Ela disse, pá! Mas eu não sou desse lugar aqui, diz ela, né? Acordar com 4, 5 graus de manhã, ninguém merece. Pois é, e tem assim, tem um monte de gente aí pelo Rio Grande, pelo interior, quebrando jata.
0: Mas isso é bem verdade.
1: É?
0: Isso mesmo. Agora o seguinte, André, antes de eu me despedir aqui, deixar tudo contigo por aí, enviei aqui o deboche da doutora Xana aqui, tia. Ontem tu sabe, né, aniversário da Camila Gaiteira, festança e coisa lá. Fez o convite, doutor Orley fez um convite ali pelo teu programa. Sim. Eu ouvi, acabei até na minha função, até nem agradeci ele, tia, agradeci a doutora, mas eu agradeço e mandou uma foto dando uma debochada aqui da festança de ontem à noite, eles num churrasco maravilhoso e eu tocando um baile, mas eu vou ter que dizer uma coisa, mas eu tinha que estar em, Utqiagvik, esses tarecos aí mesmo, eu tinha que estar no Polo Norte, né? Tá louco, tia. Perdemos, André, não. Perdemos 0800 aí, ó.
1: Perdemos, e olha aqui, ó, tia, pelo que eu tô vendo aqui, tem o mate bem cevado. E, esse, rapaz, é um deboche isso aqui, porque são andares de churrasco aqui, né? Não é só um andarzinho assim, né?
0: É.
1: São alguns andares ali, né?
0: Não, Pepe. Pegaram elevador ali pra fazer o churrasco, viu? Pegaram elevador.
1: Não, não foi brinquedo, não foi brincadeirinha, não. Foi coisa ali, séria.
0: Brincadeira.
1: Coisa boa.
0: Bom, que demais.
1: Que bom. Tem que festejar.
0: Tem que festejar.
1: Bueno. Jorginho. Tá.
0: Oi.
1: Deixa eu, antes de eu assumir aqui, só para comentar contigo, né, e com os teus ouvintes, aproveitando aqui a tua audiência, ontem, eu vou falar um pouquinho mais no programa sobre isso, hoje eu não vou ter a prosa boa, reservei um dia especial para homenagear um amigo, né, que ontem nos deixou aqui deste plano, né, Ricardo Martins.
0: Sim.
1: Um louco Ricardo Martins, mas um gênio da música, um gênio, né? Então, para quem não conhece o Ricardo, vou convidar os teus ouvintes, para quem não conheceu pessoalmente neste plano, hoje eu vou falar um pouquinho dele, vamos rodar umas músicas dele, porque ele sempre disse em vida aqui, ele dizia assim, tchê, daqui, louco velho. Ele dizia assim, louco, Jorge, ele chamava o outro, me chamava várias vezes de Jorge. Ô Jorge, chamava todo mundo de Jorge. Ô Jorge, se daqui uns anos vão nos entender, eles vão me entender. Eles, quer dizer, o povo, né, o público,
0: tá.
1: Porque ele era um gênio. Então vou falar um pouquinho dele, te convidar os teus ouvintes para conhecer um pouquinho mais da vida artística do Ricardo Martins, um verdade, santanense de Santana do Livramento, mas um cara de um coração que não cabia no peito.
0: É verdade. Olha, André, eu acabei acompanhando as manifestações de inúmeros colegas de arte, né? Uh-huh. Sobre o Ricardo. Bah, a gente deseja aqui que Deus esteja confortando toda a família e temos a certeza também que ele é recebido de braços abertos na companhia de anjos bons, porque como tu disse, um gênio da música, né, tia? Quanta sensibilidade para escrever, para compor, quanto sucesso que nós vamos ouvir agora na sequência no teu programa as músicas dele. Quem ainda não conhece, né, mais a fundo a discografia do Ricardo e a história, a gente vai aproveitar então para curtir agora no estribo e conhecer um pouquinho da obra, desse legado tão lindo, mágico, que ele deixou pra gente na música.
1: Isso aí, maravilhoso. A musicalidade aflora ali. Ele foi sempre um cara muito musical, muito com muita sensibilidade pra música. Então, coisas que nós, músicos, admiramos e que talvez não tenha passado como é que eu vou dizer, para um nível tão popular, porque ele sempre dizia, Jorge, um dia eles vão entender.
0: É verdade, é verdade. Então tá bem, então Jorge, agora é o seguinte, contigo aí. Tio Jorge, agora tu mete o pé no estribo aí, tá bom? Muito obrigado, André, obrigado a todos os nossos ouvintes que agora vão seguir com o Tio Jorge, agora o pé no estribo aí, Tio Jorge Luciano. Então tá, obrigado pelo carinho a todos os nossos apoiadores. 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Um beijo no coração de todos vocês. Fiquem com Deus, eu volto terça-feira, 7 horas da manhã, tá, André Luciana? Feito brinque!
1: Feito brinque, Jorginho Pinali!
0: E aí, Chilaia!
1: É ele, ecoando alegria, energia positiva, coisas boas e inspiradoras, né? Para inspirar o nosso dia, para a gente começar de forma mais positiva, com o pé direito, sempre positivo. Valeu, Jorginho, obrigado pela parceria. Eu convido a todos os amigos que estavam com o Jorginho desde as 7 da manhã, matando por aqui, para continuarem conosco, fazerem parte da nossa roda de mate virtual por aqui, porque meu galo vai cantar e assim que ele cantar, estaremos juntos, seguiremos juntos, de mate cevado e pé no estribo.

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2: É isso mesmo, vamos percorrer parte da história dos gaúchos através da música, com ele, a voz do Quero Quero. 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Vamos com o pé no estribo!

Bom dia, bom dia, muito bom dia, queridos amigos, amigas, bailanteiros de plantão. Estamos no ar ao vivo com o programa Pé no Estribo, pela nossa Rádio Bailanteiro Gaúcha, o tempo inteiro. 9h14. Eu dou as boas-vindas aos nossos parceiraços. 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É o nosso maior parceiro, que é tu, nosso ouvinte. Muito obrigado, seja muito bem-vindo. Obrigado por estar conosco nesta manhã ensolarada de quinta-feira. Aqui está ensolarado, tchê. Céu de brigadeiro, 18 graus nesse momento. Como é que está na tua cidade aí, tchê? Espero que sim. Independente do tempo lá fora, que a gente tenha um sol dentro do coração, aquela luz para iluminar o nosso dia, que seja um dia positivo, alegre, cheio de esperança, de coisas boas para todos vocês, todos nós, né? Estaremos juntos, mateando por aqui, e tu é meu convidado para participar do programa também. Inclusive, tu pode participar mandando tua mensagem, teu pedido de música, fica à vontade, pelo 48 999 07 3612. É o nosso canal de comunicação. Também pode deixar um recado aqui no nosso site, no bate-papo no site, que eu já tô on por aqui, né? Fica à vontade. Importante a gente estar juntos por aqui, né? Mateando e trocando energias boas, mensagens positivas. Por falar em mensagens, a mensagem do dia para começarmos o nosso programa, abre aspas. Uma vez eu perguntei a um sábio, por que só machucam pessoas boas? E ele respondeu, quando você vai arrancar uma flor, qual você pega? Fecha aspas. E assim nós pegaram a mensagem, né? É por isso. Então vamos lá. Para iniciar o nosso programa de hoje, como falei, hoje a gente não tem a prosa boa. Eu, por duas vezes, num passado recente, por duas vezes eu tentei aliciar o Ricardo Martins para uma prosa por aqui, porque o Ricardo é um daqueles gênios, foi um daqueles gênios, continua sendo, né? Gênios da nossa música. Um cara talvez não tão conhecido pelo grande público, mas tenho certeza que muitas pessoas que acompanham, especialmente a música nativista, né, dos festivais, tiveram a oportunidade de vê-lo atuando no palco, se encantaram com a alma, com a criatividade, com o jeitão do Ricardo, né? Então, hoje abrimos mão da prosa boa para falar do Ricardo. Ele não esteve aqui na nossa prosa, não participou, porque, como eu disse duas vezes, eu tentei trazê-lo para a prosa, mas ele sempre arrumava. Desculpa, o Ricardo é meio avesso a tecnologia, sim, não contra, né? Mas ele dizia que não ia dar certo, até porque ele ia falar coisas que eu não ia gostar, que nós não íamos gostar, ele tinha que falar. O louco gênio, né? Mas enfim, um cara de um coração gigante, e a gente vai fazer uma passagem aqui pela vida artística do Ricardo Martins. E trago no primeiro bloco três músicas que dizem bem, né? Falam sobre a trajetória dele. Quero abrir com a música, é claro que foi feita em homenagem a ele. Erlon Pericles o homenageou,
eu lhe regalo essa canção pro Ricardo, que fala dele. Até depois eu vou trazer para vocês o depoimento do Erlon aqui, né, sobre a passagem do Ricardo. E esta canção foi feita para ele, pro Ricardo Martins. O Erlon foi presente com essa canção, o grupo Quero Quero gravou, né, Diário de um Fronteiriço, que é o diário do fronteiriço, do Ricardo. É como ele pensa a vida, como ele age na vida. Essa música é o Ricardo, Ricardo Martins. Depois, na sequência, mais duas músicas gravadas pelo Ricardo, uma de autoria dele. E vocês vão conhecer um pouquinho mais da vida artística de Ricardo Martins. Ele traz para nós hoje, na versão dele, a original, Diário de um Fronteiriço.

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1: Ouvimos aí Porca Véia, Sentimentos de Trovador, composição de Doné Teixeira, pedido cantante do nosso amigo Dr. Cleonilton Santa Clara, lá do Irati, no Paraná. Depois, Shanna Miller trouxe para nós Desejos da Alma, composição do Ricardo Martins, pedido da minha secretária Josiane Moura, lá de Piratini. Essa música é do último álbum, né, do Ricardo, Transcendência é o nome do disco, com a participação de vários cantores da música gaúcha, vários músicos e amigos do Ricardo. Na sequência, Ricardo Martins trouxe para nós Refazendo os Planos, composição do Elton Saldanha e Mauro Moraes, e fechamos com o Ricardo cantando Madrugada, que é uma música dele, Ricardo Martins, e Edgar Ocanha. E essa música, eu disse que tinha uma música com história, com Quero Quero, é essa música, Madrugada, porque essa música, o Quero Quero, chegou a gravar, né? E vou contar para vocês rapidinho aqui, o grupo Quero Quero gravou essa canção, e quando fomos nós trabalhávamos pela gravadora Acite ainda, na época, e quando fomos, quando chegou o autor, pedi autorização para os autores, né? Eu já havia falado com o Ricardo, dizia, não, pode gravar, pode gravar. E gravamos a música com a autorização do Edgar e do Ricardo. E aí quando foi para sair o disco, na época, fazer o CDs ainda, trancou o disco, entendeu? E aí lá na City me disseram, trancou porque o Ricardo não autorizou. Mas como? Eu falei com o Ricardo pessoalmente. Aí liguei pro Ricardo. E o Ricardo disse, louco, eu autorizo vocês a gravar, vocês podem gravar e tocar quando quiserem, mas para a City eu não autorizo. Digo, mas como é que eu vou fazer? Porque ele tinha um litígio com a City, né, com a gravadora, tinha uma briga lá com a gravadora, coisas que a gente não sabe, né, mas enfim. E aí, resultado final da coisa, para resumir a história, falei com ele, eles com o maior carinho pelo Quero Quero, e a recíproca sempre foi verdadeira, temos o maior carinho por ele. E ele disse, não, tio, um problema é o litígio, eu tô de briga com aquele pessoal. E aí,

0: pela City não sai. Se vocês quiserem fazer para você, por vocês independente, eu autorizo e toco para vocês aí. Você fica louco, né? Afim, fim das contas, acabamos não podendo botar no CD a música, porque não tinha autorização de um dos autores, e é óbvio que a gente tem que respeitar. Essa foi uma historinha, tá bom, mas a música é muito, muito bacana, muito boa a música. Chegamos, temos a gravação dela, só que a gente não pode transmitir, né? Vamos aos recados dos parceiros e eu volto em seguida com o Momento Querência Discos. 10 horas e 32 minutos, tia.
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0: Muito bem. Voltamos agora para o momento Querência Discos. E estou recebendo aqui o tio Evandro Brambila, lá da Querência Discos. Está por aqui, está na escuta. E abraço, Evandro. E é óbvio que hoje o nosso momento Querência Discos, né, em homenagem ao Ricardo Martins. E o Evandro Brambila, que apresenta sempre, né, o patrão da Querência Discos, esse momento. E eu quero... o Evandro tá me mandando aqui, ó. Ali, aqui, ó. O Ricardo era uma figura, né? Uma figuraça. Ele teve... E teve música dele gravada pelo Yamandu Costa, né? Um disco instrumental gravado com o mestre Oscar dos Reis. O homem é gigante, né? E um dia, o Evandro está contando aqui, o Evandro Brambila conta que um dia o Ricardo falou para ele que ia entrar nos computadores da NASA, que não tinha para louco com ele. Esse era o Ricardo. Ricardo Martins. É uma figuraça. E tem um áudio aqui do tio Evandro contando uma passagem aqui com o Ricardo, que eu vou rodar para vocês. Olha só o que era o Taz, o louco Ricardo Martins. Deixa eu baixar para a minha trilha aqui. Fala aí, tio Evandro. Conta essa aí para nós.
1: Buenas, tchê. Tudo certo? Uma passagem dele aqui por Caxias, né? Um dia um grupo gravou a música Romance do Meu Posteiro, né, cara? Era da Vertical, né? Daí eu fui lá na Vertical e, ah, o Jean, por que que não saiu o Duda lá? Por que que não saiu esse CD aí? Não, cara, nós precisamos autorização do Ricardo Martins, cara. E ele tá preso lá em Santana do Livramento, cara. Não pagou a pensão alimentícia, tá preso, não tem como assinar a autorização. Temos que atrasar a liberação do disco pra venda. Aquilo era louco, louco que dedado com pau, cara.
0: É mesmo. Essas histórias do Ricardo são fantásticas, né, tio? Ele era muito louco, né? Louco, mas louco de atar, né? Tipo, a gente diz louco de atar, né, tio Evandro? Vamos fazer o seguinte, vamos trazer o momento Querência Disso, depois eu trago mais histórias e depoimentos aqui, tá bom? Momento Querência Disso, vou trazer coisa de louco. Aliás, lá na Querência Discos, né? Ainda tem, tio Evandro. Ainda tem, será? Vai acabar agora, né? Eu vejo aqui no catálogo que tem dois trabalhos do Ricardo Martins aqui. O Coisa de Louco, aquele que tem um CD duplo pela Usa Discos, né? E o primeiro, o Coisa de Louco, que eu não sei se é independente aqui. Mas enfim, tem dois trabalhos do Ricardo lá na Querência Discos. Ainda, se ainda está disponível, tu me diz aí, tio Evandro. Acho que tá, né? Em seguidinho eu volto. Momento Querência Disso, Ricardo Martins aí, Coisa de Louco. Fala aí, tio Evandro.
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1: Ouvimos aí Coisa de Louco, com Ricardo Martins, composição dele e do Volmir Coelho. Coisa de Louco, né, tia? E era o próprio Louco, né? Tio Evandro Brambila, lá da Querência Discos, está me dizendo aqui, ó, que ainda tem os CDs disponíveis do Ricardo na Querência Discos. Mas vai acabar, tio Evandro, vai acabar, acho que hoje esgota, né? Esse amigo que nos deixou ontem, final de tarde, e tá lá na Querência Discos à disposição os CDs do Ricardo Martins. Coisa de Louco. E, por falar em Coisa de Louco, o tio Evandro aqui tem registros, né? Me manda foto aqui, fotos de uma tarde aqui, um encontro de músicos na Sapecada da Canção em Lages, o momento que, em que o Ricardo diz que ia entrar nos computadores da NASA. Tá, velho. Obrigado, tio Evandro, por dividir conosco aqui esta memória. Muito bom, tio. Aliás, tem um depoimento do Marenco nas redes sociais do Marenco, que é muito, muito bacana. Aqui eu vou contar para vocês, porque é curtinho aqui. E gostaria de dividir com vocês este depoimento do Luiz Marenco aqui. Deixa eu ajustar aqui para vocês poderem ouvir. Vamos ver se dá para ouvir aqui.

0: Tá voltando para as casas, irmão. Tá voltando para outro plano. Me recordo que eu tive ontem. Estava aí em Livramento e ficamos sabendo que tu estava no hospital. E agora já foi para outro plano. Cumpriste teu dever aqui conosco. Me recordo que muitas vezes tocamos junto lá naquelas décadas de 90. Várias músicas estão gravadas, registradas aí, nós juntos. Você foi o guitarreiro, você foi o gaiteiro, você foi o cantador. Tudo num gênio só. Era um gênio, Ricardo, irmão velho. E agora tu tá lá no outro rincão, junto com outros gênios, e vocês vão se entender bem melhor do que tu se entendia com a gente aqui. Porque vocês estão acima. Irmão, te desejo muita paz. Que nossos irmãozinhos de luz te recebam com muita alegria. Que estejam contigo neste momento e que tu esteja com eles neste momento também, em equilíbrio, em paz. E te desejo muita, muita saúde e luz. Que esteja bem aí com nosso Pai Celestial. Já fiz uma oração para ti e aqui fica o registro deste cantador, um pouquinho de guitarreiro, que respeitou muito a tua arte e que te admirou muito, mas tu deixou teu rastro. Tá bom, irmão? Está voltando pro teu ranchito, assobiando uma coplita mansa. Vai com Deus.
1: Depoimento do Luiz Marenco. Emocionante, né? E é bem a verdade. E recomendo para vocês também, se puderem, entrar aí nas redes sociais, no Instagram do César Oliveira. Só não vou rodar aqui porque tem mais de 7 minutos o depoimento dele, bastante extenso, mas é muito bem a verdade do que representou o Ricardo para ele. Fala ali do que o Ricardo representou para todos os amigos que conviveram com ele. Muito bacana o depoimento também do César Oliveira. Bueno, eu tenho áudio chegando aqui, ó. Os amigos que passam por... Ah, quero mandar um abraço lá para Argentina. Morón, Buenos Aires, Argentina. Mi querido amigo, hermano Carlos Marc. ¿Cómo está, Carlito? ¿Todo bien? 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Un día pleno de sol. Pero frío. Sol. Como se dice acá en Brasil... 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Se pone el sol con mate y una, no sé cómo se llama en español, bergamota. Lagartear. Oh, Carlito, un grande abrazo, mi amigo. Mi portuñol está horrible, ¿no? Abrazo. Tengo más recado aquí. Quiero mandar un abrazo para tío Wilson Kiefer. Que... Botou aqui, pois é, perdemos o grande Ricardo Martins, né? É, e perdemos, diz ele aqui, ó, porque quem perde que vai sentir muita falta, né? E a música gaúcha, a cultura gaúcha, é isso aí mesmo, tio Wilson. Por falar em tio Wilson Kiefer, eu tenho um áudio aqui, deixa eu parar a minha trilha, porque tem um áudio aqui, tio Wilson Kiefer, te liga aí, porque eu acho que esse áudio tem endereço aí, meu amigo. Escuta aí, ó.
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1: Que é show, meu amigo, hein? Dona Elaine botou a guela aí, botou a garganta funcionante, hein? Dona Elaine. cantandinho, pedido cantante, cantou aqui contraponto, né? Mandando, ele diz ela que ó, manda pro Wilson Kiefer. Aí sim, gente. Olha aí, recebendo uma homenagem, tio Wilson. Obrigado, Elaine. Obrigado pela cantoria. Sempre bom, sempre melhor aqui nesses pedidos cantantes. Nem vou perder tempo, gente. São 10h48 e estão quase no finalzinho do programa. Eu vou atender é já. É a música que a Elaine ofereceu para o Wilson Kiefer. É já que eu vou atender e volto em seguidinha para fazer o encerramento do nosso programa de hoje. Cristiano Quevedo, contraponto. Aí, tio Wilson.

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1: Ouvimos aí Cristiano Quevedo com o Fabiano Baqueri, com o Jari Terres, contraponto. Composição do Cristiano Quevedo, do Fabiano Baqueri e do Paulo de Freitas Mendonça, pedido da Elaine, a que manda em casa, né, tio Wilson Kiefer? Tá aí, oferecendo para ele, contraponto, pedido cantante, né, tio? Aí não dá para deixar passar. Obrigado, Elaine. Obrigado, tio Wilson. Tchê, 10h53, estamos quase chegando no finalzinho do programa. Hoje um programa dedicado ao gênio louco Ricardo Martins, um colega, amigo que nos deixou ontem, né? Precocemente, 53 anos, nos deixou neste plano. Mas ele foi, com certeza, como bem disse o Marinho, que como está no depoimento do César, do César Oliveira, ali no Instagram, ele agora ele foi para o mundo dele, né? Porque muitas vezes era um incompreendido aqui, porque ele estava além, sempre à frente, e era difícil acompanhar as viagens do Ricardo, né? Mas o que ele dizia sempre fez sentido, assim, em algum momento aquilo lá ia fazer sentido. Então, todo respeito, meu respeito e admiração ao Ricardo. Hoje eu vou encerrar o programa, não vou encerrar com a minha canja, mas eu vou dar a minha canja assim agora, né? E depois eu quero encerrar com o Ricardo, guitarreiro. É uma música, guitarreiro, uma música do Ricardo, e que ele fez para um poema do Jaime Caetano Brown. E eu vou encerrar com essa música que eu escolhi aqui, porque também traduz um pouco do que é o Ricardo, guitarreiro. Ricardo, para quem não o conheceu, né? Além dessa personalidade muito forte, gênio, louco, louco mesmo, né? Tanto que o tio Evandro encontrou uma passagem dele aqui, tava preso, imagina, o cara precisava da autorização, mas não saía porque ele tava preso, porque faria as loucuras dele, né? E aí, a gente riu, é engraçado, o cara é um cara engraçado também. A gente, e nessa vivência dele, multi-instrumentista, né? Além de guitarreiro, um exímio guitarreiro, tanto que gravou, né? O Yamandu Costa gravou música dele, e ele gravou com tantos artistas aí, renomados, não só do Brasil, do exterior também. Tocava guitarra, tocava uma gaita ponto, tocava demais gaita ponto, tocava bateria, multi-instrumentista, né? Contrabaixo, enfim, gravações dele, que era só ele, né? Fazia tudo. E, além disso, ginete, domador, e tantas outras coisas que ele gostava de fazer. Enfim, e fazia bem. Vou trazer a minha homenagem ao Ricardo aqui, e para quem não esteve no início do programa aqui, que eu trouxe o Diário do Fronteiriço, que é uma música em homenagem, que o Erlon fez em homenagem a ele, mas trouxe no início do programa com a versão do Ricardo, ele tocando, né? Obviamente que eu não tenho a habilidade do Ricardo no violão e né, na expressão, mas eu quero trazer com todo o meu carinho a homenagem a esse cara aqui, através dessa música que... Deixa eu afinar o violão que fica melhor, né? Através dessa música que foi feita pra ele, que é a cara dele, se vocês prestarem atenção na letra, parece que é um quadro pintado do Ricardo Martins. E essa letra é o Ricardo, né? Assim descreveu a descrição do Erlon sobre o Ricardo. É perfeito, é essa música aqui, é bem a cara dele. Diário de um Fronteiriço, e na sequência eu encerro com Guitarreiro, música do Ricardo, numa poesia do Jaime Caetano Brown, e volto na terça-feira. Amanhã, 11 da manhã, tem programa ao vivo aqui. Te aproxega com Everton Silveira. Vocês estão convidados das 11 da manhã à 1 da tarde. E eu e o Jorginho, terça-feira. O Jorginho às 7 da manhã. Eu chego às 9 da manhã. Desejando a todos um excelente final de semana. E a minha homenagem agora a Ricardo Martins. O Taz, o gênio indomável da música.

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0: Nota mil pro vocal, hein, gurizada?
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Fofocão e o Surdo vão comigo. O Surdo vai querer ir de fuca cor-de-rosa, mas você pagar umas 4 ou 5 doses pra gente se divertir com o chinelo lá, já tá bem bom. Vou ver se o meu amigo Mário Nenê vai comigo também. Nem que ele tome um laço amanhã cedo em casa. Vou tentar ver se eu levo mais uns 4 ou 5 amigos aí que estão de pendenga em casa mesmo, né? Pelo menos dá uma descarregada nas incomodações, né, Che? O que achou? Tu fica quieta, mulher, velho. Vai fazer.

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0: amendoim.
1: É, é verdade.
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1: Que houve? Não acredito, tá passando mal?
0: Não.
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0: Não, não, não é nada disso.
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0: Gracias, Marcelo Oliveira, pelo costado no Grenal de Campanha.
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2: Olha,

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0: Meu amigo Luiz Marenco, eu quero saber de uma coisa. Lá no teu rancho, você toma mate ou não toma, xé?
1: E bastante, meu irmão, velho. É onde tem gaúcho esparramado por esse mundo, velho. Você toma mate.
0: Será que lá no Mato Grosso toma também ou não?
1: Toma mate, toma em Goiás, Tocantins, Brasília.
0: Então canta.

0: Bora, gaita velho.
1: E aí, Guju, que achou?
2: Mas tá bem lindo, Luciano. E já vou agradecer o amigo Michel Teló e o amigo Luiz Marenco por tomarem esse mate com a gente aqui. Vou lá quentar uma água e tu segue na gaita, Luciano Maia.
1: Deixa pra mim.
0: Uma gaita assim é pra se ouvir tomando mate também, compadre.

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0: Para, Pedro!
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